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0: 9:03.
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É preciso saber viver. É preciso saber viver cada dia de nossas vidas. É preciso saber e conhecer, entender, para que assim possamos realmente saber o verdadeiro sentido da vida. Saber viver o agora, esse momento, saber viver a convivência, procurar entender, escutar, falar. É preciso saber realmente entender o sentido da vida. Porque muitas vezes vivemos um dia após o outro e realmente não sabemos verdadeiramente o sentido da nossa vida ou de estarmos neste mundo. Será que nós estamos aqui por algum tempo, por alguns anos? Quem sabe? O que nós precisamos entender e compreender é o porquê nós estamos neste mundo e qual é a nossa verdadeira identidade aqui neste mundo. Como você tem vivido seus dias? Como você tem vivido seu trabalho, a sua família, os seus amigos, a sua vida de um modo geral? Porque quanto mais caminhamos, menos aprendemos. Porque pensamos naquilo que nos dá retorno, naquilo que às vezes nos favorece. E na grande parte, as coisas, o verdadeiro valor não está realmente na matéria, no conforto, naquilo que temos, ou naquilo que queremos. Que nós precisamos hoje é viver. Viver da melhor maneira possível. Mas para isso é preciso saber viver. É preciso saber ouvir, escutar, compreender, direcionar. É preciso viver cada momento da melhor maneira possível. Esvaziarmos os nossos corações do mundo e viver da essência que Deus nos deu. Ou seja, viver do amor verdadeiro.

21h09. Boa noite, Ponta Porã. Boa noite, Pedro Juan. Boa noite, mundo que nos ouve aqui através do aplicativo da 95. Estamos chegando aqui nessa noite de quinta-feira. Quinta-feira, dia 7 de maio de 2026. Boa noite para você que está sintonizado, para você que está nos dando carona, você que está em casa, está no trabalho. Boa noite. Sejam todos bem-vindos. Estamos começando mais uma edição do 95 Emoções, aqui na Impacto FM. I believe in angels, something good in everything. Estamos chegando para te fazer companhia até meia-noite. É o encontro marcado de segunda a sexta, das 21 até as 0 horas, até meia-noite. Eu, como sempre, te fazendo companhia, seu amigo de todas as noites. Muito prazer, sou Márcio Como e te faço companhia, sempre com as melhores, com os clássicos, com as imortais da música romântica.

E eu chego fazendo aquela pergunta de todas as noites: como é que você tá nessa noite? Como é que você tá aí do outro lado do rádio? Como é que foi o seu dia? Eu espero que tenha corrido tudo da melhor maneira possível. Eu espero que tudo tenha dado certo. Porque a partir de agora sua noite vai ficar muito especial. Sua noite vai ficar muito, muito mais gostosa aqui no 95 Emoções. E para você interagir comigo, deixo aberto aqui o canal oficial de comunicação da 95. 0984-323-346. 0984-323-346. Para você falar comigo, para você pedir o seu sucesso, para você mandar o seu alô, o seu boa noite, a sua mensagem, para você dizer: estou ouvindo a 95. 0984-323-346. Boa noite para você que está chegando agora, seja muito bem-vindo. Está no ar mais uma edição do 95 Emoções.

0984-323-346. 0984-323-346. Fala comigo, pede seu sucesso e vamos viajar no mundo.

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21 horas e 36 minutinhos, programação 95 emoções nessa noite gostosa, dia 7 de maio de 2026. Boa noite, Ponta Porã, boa noite, Pedro Juan, boa noite, mundo que nos ouve através do nosso aplicativo. Sejam todos bem-vindos ao 95 emoções. Boa noite para você que está trabalhando, para você que está sintonizado, né? Para você que está no plantão nessa noite, seja aí nos hospitais, né? Seja também aí o pessoal que está de plantão aí, nos órgãos, departamentos essenciais aí, né? Principalmente aos postos de gasolina, pessoal que está de plantão também na Polícia Militar, Corpos de Bombeiro, pessoal que está guardando aí a saúde e a segurança de todos. Bom trabalho para vocês. Sejam todos bem-vindos aqui ao 95 Emoções nessa noite, noite muito gostosa, né? Noite muito gostosa mesmo, de quinta-feira de nostalgia, de TBT, de muito romantismo aqui na 95. E para você pedir o seu sucesso, 0984-323-346. 0984-323-346. Canal oficial de comunicação aqui da 95.3. Fala comigo, fala com o Márcio Colma, fala com todos os locutores, com o Beto Silva, com o Xande Rezende, com o Tony Mike, Marcelo André, Claudelino Silva, fala com todos aqui na mais ouvida da fronteira. 21 horas e 37 minutos. Como é que você tá nessa noite, hein? Como é que tá esse coraçãozinho do outro lado do rádio? Tá amando? Tá feliz? Tá ansioso? Tá com saudades? Tá feliz demais? Tá em busca da sua alma metade? Da sua cara metade, como se diz? 0984-323-346. Dá tempo de você aí mandar o seu alô, pedir a sua música, dizer de onde você tá me ouvindo hoje. De onde você tá me ouvindo, hein? Fala pra mim. 0984-323-346-95.

0: 9:40.
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22 horas e 3 minutinhos. Sucesso marcante aí do Backstreet Boys, pra você matar saudades, pra você recordar, pra você sentir aí essa noite, essa noite gostosa de quinta-feira, sentindo as emoções, aquelas canções que marcaram a sua vida, estão passando aqui na 95. E pra você pedir o seu sucesso, 0984-323-346. 0984-323-346. Mandar um abraço e uma boa noite ao nosso amigo Nelson, né? Tá ouvindo a programação. Ele, a sua esposa Mariana. Tá ouvindo a gente lá no distrito de Nova Itamaraty, tá ouvindo a programação. Tá na Estância Primavera, né? Também tá ouvindo a gente. Um abraço pra vocês aí na Estância Primavera. O pessoal também que está nos ouvindo no Sugar Cardinal, um abraço para vocês, obrigado pela sintonia. Só também que está ouvindo a gente aí através do aplicativo lá na cidade de Dourados. Meu amigo Fernando, como é que você está? Boa noite, seja bem-vindo à nossa programação aqui, meu irmão. Um abraço para vocês aí ouvindo através do nosso aplicativo 0984-323-346. Programação 95, emoções

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0: 10:32.
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minutinhos, 22h37 aqui na 95.3. Programação 95 nessa noite gostosa de quinta-feira. Temperatura caindo, né? Temperatura já na casa dos 23 graus e caindo, né? Me parece, segundo prognósticos aqui, né? Vem chuva por aí. E, bem atípico da nossa região, vem chuva com frio. Para quem estava com saudade do frio, tá chegando mais aí, né? Uma onda fria, né? Chegando aí. E prepare o casaco, né? Prepare aí o seu aconchego. Vem chuva com frio no final de semana, temperatura caindo aí bruscamente, né? É o nosso outono 2026 já com cara de inverno, para quem é aqui de Ponta Porã e toda a região. Esse é o lugar que nós amamos. Esse é o lugar que hora tá calor, hora tá frio. Esse é o lugar mais incrível do mundo, onde se vive várias estações no decorrer de um só dia. Ponta Porã, Pedro Juan, que nós amamos demais, a fronteira mais linda deste mundo. Manda um abraço, meu amigo Marcelo Mamute, a todos também do grupo Masque Hermanos, na sintonia, né? Um abraço a todos. Manda um abraço para nossa amiga Cíntia Guimarães, também está na sintonia. Família Guimarães na sintonia. Manda um abraço também para o pessoal que está ouvindo a gente, né? Lá no bairro Maria Auxiliadora, no bairro Guarani. Nosso amigo Juan Ramon está ouvindo a programação. Está curtindo aqui, falou clássicos e nostalgia. Isso. É a noite de quinta-feira muito mais gostosa aqui na 95. Até meia-noite, eu, Márcio Comer, te fazendo companhia com esses clássicos marcantes da música romântica.

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0: 11:22.
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23 horas e 27 minutinhos, 95.3. 95 emoções, programação diária aqui na 95.3 Impacto FM, de segunda a sexta, das 21 até meia-noite, passando só as românticas, só os clássicos do passado, do mundo da música romântica. Encontro marcado de segunda a sexta, então marca aí para você não se perder. De segunda a sexta, das 21 até meia-noite, aqui na Impacto FM, tem 95 emoções. E para você pedir o seu sucesso, mandar o seu alô, para você dizer de onde está nos ouvindo, 0984-323-346. 0984-323-346. 95 emoções batendo forte no seu coração.

23 horas e 45 minutinhos. Chegando ao final já de mais uma programação aqui na Impacto FM.

23 horas e 55 minutinhos. Estamos chegando ao final de mais uma programação aqui na Impacto FM do 95 Emoções. Agradecendo a Deus por mais um dia de trabalho no rádio. Agradecendo também a você que nos dá a honra e privilégio de estarmos nessa programação todos os dias. Para você, o meu muito obrigado. A gente está indo embora, mas amanhã, se Deus quiser, a gente está de volta a partir das 21 horas aqui na Impacto FM. Temperatura caindo mais e mais e mais na nossa fronteira. Chuva chegando, frente fria entrando no estado. Previsão de final de semana com muito frio na nossa fronteira. Mas a 95 continua aqui 24 horas esquentando o seu coração, esquentando aí o aconchego da sua

casa, no seu trabalho, com as melhores músicas, com as melhores informações aqui na Impact FM. Até, desde o início até o final do dia. 24 horas no ar com você, trazendo muita música e muitas emoções. Estamos indo embora, mas amanhã a gente volta, se Deus quiser. A vocês, meu muito obrigado e até amanhã, com certeza. Ponta Porã, Pedro Juan Cavaleiro, fronteira querida que eu amo tanto, tanto, tanto. Boa noite, bom descanso e até amanhã, se Deus quiser.

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existe um pessoal. Pessoal, são 7h49, com mais edição com Manhã Sertaneja aqui na 95, a mais ouvida da fronteira. É hoje, sexta-feira, pessoal, início de fim de semana já, pessoal, sextou, né? Sexta-feira, Mike, né, rapaz? Chegou a sexta-feira, uma chuva, né, na fronteira, né? Bom dia, Pedro Ranca, bom dia, Pondaporã, né? Muita chuva aqui na fronteira querida, que eu amo tanto, como fala nosso amigo Márcio Coma, né? Muita chuva, rapaz, né? Chuva boa, né? Foi ontem, nós estivemos passando aqui a previsão do tempo, né? Foi se confirmou. Muita chuva, né, que já chegou hoje, né, e a gente vem passando a previsão do tempo aqui na 95.3, né, para mais informações aqui sobre o clima-tempo, e se confirmou, né, ó, a previsão que sempre se confirma, pessoal, a previsão que a gente sempre passa aqui, né, e se confirmou, né, a chuva que chegou na fronteira, né, e daqui a pouquinho mais vamos ter mais informações, beleza? Então pode dar agora 084-323-346, linha direto, para quem não me conhece, eu sou o Claudio Lino Silto, mais uma vez aqui, repraçando nosso amigo Tony Magno, por motivo pessoal não pôde estar por aqui, né. Muita correria, muito trabalho, não dá tempo para ver, mas nós estamos por aqui pensando na festa, pessoal. Sem problema, agradecer ele também pela confiança aqui, né? 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Sua boca, falando bem baixinho, aqui no meu conhece, eu sou o Claudinho, pessoal. Lembrando que eu tô aqui só hoje domingo, pessoal, das 6h30 até as 9h com Amanhecer Sertanejo. Mas tô repassando nosso amigo Tony Mag, que pediu pra mim fazer pra ele aqui, né, a programação, né? A festa até as 9h30 da manhã. Na sequência, nosso amigo Xande com a programação Estação 95, né? Beleza, pessoal, com essa chuva maravilhosa é bom demais, né? Ouvir boas músicas sertanejas, recordar o tempo passado, né? E tomar aquele chá, aquele cafezinho bem quente, né? E o chimarrão, né? O mate, a dona Narcisa lá no, ali no Xirogamita, tomar aquele chimarrão quente, o branco, aquele café bem quente, né, dona Narcisa, né? Ah, é bom, que Deus abençoe. Obrigado pela cinta, né? Pela audiência, beleza? Então, até uma partida agora, precisamos dar um carregamento de músicas até às 9h30 da manhã, aqui na frequência, pessoal. 95.3, baixa direção geral, nosso amigo Frei de Sanches, a doutora Fanny Penha e a Ana Vitória, né? A toda essa família maravilhosa aqui na 95, né? Que Deus abençoe, bom ou a sexta-feira para todos aqui em nome da programação Manhã Sertaneja. Beleza, pessoal? Maravilha, então? Vamos com a música aqui do Leonardo Luciano, nosso encontro aqui com a música, se titula Diz Pra Mim Sucesso. Bom dia, cidade.

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0: Alô, galera!
1: Sim, pessoal, são 8 horas em ponto aqui em Pirão Cavaleiro, né? 8 horas em ponto. E ali em Ponta Porã são 7 horas em ponto, hora do Mato Grossense. Então por aqui até as 9h30 da manhã, com amanhã, sertanejo aqui, né? Repassando nosso amigo Tony Magno Motivo. Pessoal, não, tudo puto, creio que segunda-feira já tá por aqui, pessoal, fazendo uma festa pra vocês aqui, né? Eu tenho certeza que muitos ouvintes que procurei, não sei, a gente faz programação, mas não é igual o dele, né? Mas cada um tem seu ouvinte, né? Beleza? Mas estamos fazendo possível fazer a festa para você até às 9h30, beleza? Sem problema por aqui para fazer a festa. 084-323-346, linha direta. Pessoal do Caminho Assado, ligar pela sintonia, seu amigo Emerson do Mercado MB também, com a esposa dele, Paula, também, você está nesse

0: Caputo ali, né? Precisa também no Jardim Vone, precisa na Porteira Urti também, Monte Alto, né? É, rapaz, obrigado pela audiência, né? E o pessoal também ali não começa a dona Tereza, a Carolina Fernandes também, obrigado pela sintonia, né? Você que tá deitado com esse tempo, rapaz. Rapaz, né? Hoje a gente levantamos cedinho, pessoal. Levantamos às 5 horas da manhã, né? Já tomamos um banho, já bem cedinho. Quem levanta cedo diz assim que ele tá. Deus ajuda, né?
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0: 0843-2333-46, linha direta. 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Obrigado pela sintonia. 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Beleza ali, então, né? A gente vai aqui com mais música. Só participar aqui, sem problema, atendo todo mundo até às 9 da manhã, com Amanhecer Sertanejo. Desculpa, com Manhã Sertaneja, né? A gente confunde um pouquinho aqui, né? Que a gente tá mais domingo, pessoal, né? Um abraço para todos os companheiros aqui da rádio. Obrigado pelo nosso amigo Beto Silva também, que sempre levanta cedo também, o famoso. Amanhã ele tá por aqui com vocês por flashback, né? Com a programação da à tarde aqui, né? Aqui da 95, nosso amigo Beto Silva, né? Curtindo a programação também no bairro São Jonas, mas que ele tá ouvindo. Obrigado pela sintonia, né? E pela audiência. Essa é a minha...

Certo, pessoal, são 8 horas e 4 minutos, 8 e 4, aqui em Prevão Cavaleiro, em Ponta Porão, são 7 horas e 4 minutos, horário sul, Mato Grosso, vocês estão por aqui, até as 9h30, beleza? Você está na sua casa, no seu carro, que tem a programação, você que vai viajar, pessoal, né? Vamos devagarinho, né? Vamos andar com a luz acesa, devagarinho, vamos sair um pouquinho mais cedo, né? Por causa que, às vezes, a pista tá muito lisa, né? Tem que andar devagarinho. Eu estava vendo aqui agora, antes de entrar no ar aqui, né? Uma notícia que chega nos grupos de WhatsApp, né? Deixa eu ver aqui, né? Eu tava olhando, vou compartilhar um pouquinho aqui, né? Que chegou uma mensagem aqui, né? Sobre tipo um acidente, eu acho que já teve de novo um acidente aqui, deixa eu ver aqui, né? Automobilista, né? Chocou sobre motocicleta, falou, né? Motorista chocou com. Automotorista chocou a motocicleta e o Jocin auxiliar falou. Auxiliar falou em pleno centro de PJC, falou, né? Lesiona, deixa eu ver aqui. Uma mulher falou, resultou em lesões lesionadas, falou, se registraram importantes danos, falou, né? Materiais atrás de acidente de trânsito ocorrido ayer alrededor de las 19:30 horas, falou sobre Avenida Doutor Francia, casi José Barge, por esquina. Cassino Amambai falou, olha aí pessoal, né? Cada coisa que acontece, né? Eu acho que a caminhoneta bateu, né? Na moto, né? Acabou correndo, né? O pessoal sempre acontece esse episódio aí, né? Que o pessoal acaba às vezes acidentando o pessoal de caminhoneta, né? Acaba acidentando as pessoas de moto e sai correndo. Não, pessoal, né? A pessoa tem que chegar e socorrer, né? Não adianta nada isso, né? Porque desacreditado, né? Não adianta fazer isso, quem não faz isso depois. Tudo tem seu tudo passou a passo, tudo que falecimento se paga, não adianta isso, você tem que

0: Só correr de boa, tranquilo, né? Não fazer isso, né? Que é muito complicado, né? Tem que tomar muito cuidado, vocês que andam demais, que andam de moto, tem que tomar muito cuidado com essa neblina. Eu tava vindo aqui agora pra rádio, tem uma neblina lascada, tem uma neblina bem escuro, né? Com serração, tem que andar com a luz acesa aí, vocês que andam de caminhoneta, de moto, também andar com casco, né? E tomar muito cuidado com esse tema, andar devagarinho. Tem muita gente, às vezes, que não quer saber de nada, quer saber de pisar no acelerador e sair cavucando mesmo, né? Sem dó mesmo, né? Mas tem que andar devagarinho, pessoal, beleza? Só que você se machucar depois, a coisa tá difícil nesse momento, né? Tem que tomar muito cuidado, né? Sabe, pessoal, são 8 horas e 6 minutos, 8 e 6, já tudo do Paraguai, o dia vai passando rápido. Nós estamos por aqui até as 9h30, né? Nossa cadeira aqui está meio baixando o negócio aqui, né? Vamos com a música aqui do Barreirito, onde anda meu espaço. Sucesso, bom dia.
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0: Sabe, pessoal, são 8 horas e 13 minutos, 8 e 13 aqui em Pirão Carvalheiro, né? Ponta Ponação, 7 horas e 13 minutos, horário sul, Mato Grosso, então por aqui, até as 9h30 da manhã, acertando a reparação, seu amigo Tony Magno, na segunda-feira tá de volta, né? Eu vou fazer uma festa pra vocês aqui, pessoal, beleza? Muita chuva, eu tô vendo aqui da janela, tá aqui dentro do chute, tá tranquilo, pra ter, né? Mais fora, rapaz, né? Você imagina um pouco aí fora, rapaz, a gente anda um pouco mais, uns 50 ou 1000 metros de moto aí, rapaz, você já começa a se molhar, 2000 metros por cento, mas se molhar de moto, morre mesmo, rapaz, o negócio aí, né? Aí é complicado, né? Tem que andar com quem vai sair de moto pra ir na rua, tem que ter bem encapado com a capa, né, rapaz, senão o bicho pega aí com essa chuva, né? Muita chuva, sinceramente, tá marcando as coisas, então daqui a pouquinho eu vou trazer mais informações aqui, né, da previsão do tempo aqui, beleza, pessoal? 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
6: 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Não.

Sabe, pessoal, são 8h19, manhã sertaneja, né? Estamos aqui hoje, sexta-feira, já início de semana, hoje dia 7 já do... Dia 8 já, né? Hoje dia 8 já, parte do 5, né? Do ano 2026, né? Já tá chegando todos o dia das mães, né? É dia das mães aqui, olha aqui, em Ponta Porã, né? Vai ser, não domingo, né? Domingo vai ser dia das mães aqui em Ponta Porã, né? E aqui em Perurão Cavaleiro vai ser dia 15 de maio, né? E dia 14 é o desfile aqui de Perurão Cavaleiro, né? Desfile da República aqui do Paraguai, né? Presidente do Paraguai, né? Beleza? Tá chegando o dia das mães, né? Um abraço pra minha mãe, Dona Hilda, lá no, na Copa Fronteira, né? Que tem um programa lá com a minha irmã Cronice. A famosa carreta, ela também me agradece pela audiência, né? Hoje o mar lá, né? E o pessoal também aqui na linha internacional, o pessoal aqui do Portão, Portão do Ciro, o Coreco Nova aqui da Banda, também obrigado pela sintonia. Coreco Nova aqui da Banda, nossa amiga Bianca, nosso amigo Silto, o nosso amigo Robert, DJ, o famoso, obrigado pela sintonia, a esposa dele lá também. Pessoal no Buracão lá, no Buracão, nosso amigo João Barriga, gente boa demais, né? Pessoal no Buracão, fazendo a Cachimbo, Estância Laninha, fazendo Tiburi, Estância Dux, Estância Mitaiporã, também Estância Terceiro, também pessoal na Antiga Santa Marina, que você tá na escuta aí, né? Também lá fazendo a Três Palhas também, né? Obrigado pela sintonia. Pessoal também na... Estância Estrela, Estância Laninha, como eu falei, né? São Luís, né? Pessoal lá na comissaria do São Luís também, pela sintonia, né? E o pessoal também, deixa eu ver aqui, na

Deixa eu mais aqui demais, mais um pouquinho, eu tô na fazenda Três Pargos, como eu falei, fazenda, o pessoal também lá na fazenda Tereré também, vocês estão na escuta também, obrigado, o pessoal também ali no posto Monza também, né, o pessoal também ali, Dom João, né, Dom João, o pessoal também tá maratido, assentamento Dorcelina também, né, obrigado pela sintonia, o pessoal também na, deixa eu ver aqui, né, ali na Neu Rupê também, né? Também o nosso amigo Mauro, né? Lá no NRQ 24 horas, né, nosso amigo Mauro, isso aí, né, e também... Nosso amigo Gurupido também aqui no, na nossa linha textil, tem nosso amigo guarda de seguridade também aqui nessa linha textil. Saludos, bendiciones, graças pela sintonia, né? Ouvindo 95.3 em 4 FM. E lá também no Rupê tem nosso amigo Nestor Lovera também, o Atos Oleiro, né? Lá no Rupê também, obrigado pela sintonia, né? Nosso amigo Nestor Lovera, nosso amigo Cuca, ela também é o famoso, nosso amigo Avacate, todas as moçadas que tinham no programa também, né? Hoje eu acho que não estou trabalhando, impossível, só nosso amigo Nestor Lovera lá, né? Atos Oleiro lá no Rupê, nosso amigo Lídio, nosso amigo Aguilita, a dona Fidelina, e também nosso amigo Mário também, né? Nosso amigo Luciano também lá no Rupê, também nosso amigo Carlos Medina também na despensa da família também lá, né? O pessoal do assentamento Capiberi também, nosso amigo Adam Borbano, a filhinha dele ali, Noemi, a Catarina, a esposa dele também lá, né? Nosso amigo Heleno, a Lorena, nosso amigo Pedrito também. Obrigado pelas pessoas do Romero Cue também, né? A todos os bairros, graças a Deus. Nosso amigo Chico também lá na Colônia República, com a sobrinha dele de Dâmia, a mãe dele também, né? Obrigado, saludos, graças pela sintonia. E a gente faz amor.

0: Então, pessoal, vamos se aproximando com uma música. Participe 084-323-340, linha direta, né? Daqui um pouquinho mais eu estarei. Deixa eu ver aqui, né? Eu ia ver aqui a previsão do tempo, né? Rapaz, vamos ver aqui a previsão do tempo. O pessoal tá chegando mensagem aqui já também. Muita mensagem tá chegando, impressionante já, né? Deixa eu ver aqui certinho. Eu ia ver aqui uma previsão do tempo para nós aqui. Como que tá o clima aqui? Mas tá marcando chuva para hoje o dia inteiro. Está marcando trovoada de chuva ainda aí, né? A gente vai verificar aqui rapidinho a previsão do tempo. Vamos ver aqui, rapaz, né? Eu vou tocar mais uma música. Enquanto isso, eu vou aqui aproveitar o tempo daqui um pouquinho mais, né? Porque tá vindo mais música aqui, né? Aqui tá marcando agora chuva fraca, moderada, tá marcando para agora, né? Agora tá 17 graus, né, de temperatura, né? E a sensação térmica tá 17% aqui, beleza? Aí tá marcando ainda chuva fraca, tá marcando aí, né? Daqui a pouquinho eu vou ter mais informações aqui da previsão do tempo, pessoal, beleza? A gente vai com mais música aqui na sequência, eu volto com mais aqui, beleza? Vamos com a música aqui do. Eu tava selecionando a música aqui do Renan e Raí, a música. Deixa eu ver se eu consigo abrir aqui pra gente tocar essa música deles, né?
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1: Essa é a pessoa, são 8h34, pedi musical aqui do amigo que mandou áudio aqui agora há pouco. Vamos ver o áudio que ele mandou aqui rapidinho. Cadê aqui, né? Aqui, ó.
2: Bom dia, senhor Claudelino Silva, tudo bom?
1: Beleza.
2: Meu gaúcho aqui de Sangapuitã, como é que está?
1: Tudo na beleza, paz?
2: Tudo tranquilo? Solta aquela música, o vento, o gaúcho. Um abraço e um bom dia.
1: O gaúcho lá de Sangapuitã, um abraço para você, amigo. Obrigado pela presença de Sangapuitã, lá Brasil, Paraguai também. Lá em Sangapuitã, Paraguai, nosso amigo Patinho, DJ, o famoso Lídio Martins, com a esposa dele também lá, né? Lá no... Sangapuitã também tem nosso amigo Toto, Toto também lá no Panificador de Confeiteria Richa, né? Sempre nos escutando também lá pela sintonia, né? É, e o nosso amigo Chocho também lá da Máxima FM, da outra emissora lá do Martinho, 9.5, né? Obrigado pela sintonia também, né? Nós temos o DJ Celso também, que sempre está na escuta também, né? É, obrigado pela sintonia, pela audiência, né? É, muita mensagem por aqui, pessoal. Pode mandar essa mensagem sem problema, atendo aqui, né? É, deixa eu ver aqui, rapaz. Quem que está mandando mensagem? Não colocou o nome aqui, né? Abraço, né? Quem que é essa aqui? Lluvia SD. Bendicione, né? Quem que é essa aqui? Mandou mensagem. Não colocou o nome, tem que mandar o nome aqui, rapaz. Mandou o nome para a gente passar, lembrar aqui, né? Mas a mensagem chegou por aqui. Vamos ver aqui. Deixa eu ver. Toca... Uma rancheira falou para nós, falou, sem problema, vamos tocar aqui, não colocou o nome também, né? Mas obrigado pela sintonia, né? Andar com a rancheira assim, sempre daqui um pouquinho, andar com a rancheira bem boa, né? Vamos com a música aqui da Maria Cecília Rodolfo, se eu consigo abrir aqui para a gente tocar a Maria Cecília Rodolfo, vai cantar para nós aqui, né? Vamos ver que se ela abre, né?
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0: Sabe, só curti uma coisa esotérica aqui de Maurício C. Rodolfo, né? De Campo Grande, curtimos, né? Música boa demais, aqui dá um testinho, mas podia estar falando, tem muita chuva, a pessoa tá tendo muita chuva, tá, sai aqui um pouquinho aqui fora, para mais. Eu tava vendo aqui, agora fora do ar aqui rapidinho, né? Hoje vai estar assim com chuva, né? O dia inteiro de chuva, e amanhã vai estar mais frio, né, pessoal? Amanhã tá previsão do tempo amanhã, né? Amanhã será mais frio que hoje, falou, né? Chuvoso durante o dia e noite. Rapaz, só tá uma chuva amanhã o dia inteiro também, né? Essa previsão eu passei ontem aqui no programa, ontem aqui, Manhã Sertaneja, né? E se confirmou, né? Ia chegar hoje à noite essa chuva. E chegou, né? De madrugada essa chuva chegou já, né? Choveu mesmo, já à noite mesmo, né? Se confirmou, né? Mas vamos ter queda de temperatura mais que tá marcando hoje para hoje. É o dia inteiro de chuva amanhã. E domingo, acho que também vamos já para o domingo, parcial até mais ou menos, assim, vai estar tá melhorando. Mas eu vou estar vendo aqui daqui a pouquinho mais para domingo, também a previsão do tempo, né? Então é isso aí, pessoal. Frio, né? Quem tá preparando os cobertores, né? As cobertas, os cobertores, quem vai sair por esse vestir, sim, claro, vestir brusa, né? Porque esse tempo tá frio já, rapaz. Eu tô aqui dentro do estúdio, mas já tô me sentindo frio aqui já, né? Ah, vamos ver aqui, pessoal. O que é que você mandou aqui pra mim? Áudio, né? Bonito?
1: Ah, e quem pode ser? Quem pode ser? Bom dia, meu querido Claudelino. Eu vou esperar você no ponto da Pocã, da Melancia,
0: É,
1: aqui em frente ao Shopping China. Lembra? Aqueles tempos, eu fui conhecido, a Impacto me reconheceu como família quando eu trabalhava ali perto do Forte, numa caminhonete azul D20.
0: Ah,
1: E a
0: lembro
1: empresa
0: sim.
1: voltou a procurar eu. E estou trabalhando de novo na vendas de frutas. Aí terça, quarta-feira vai chegar para mim uma azul.

0: uvas lá do Paraná, vai chegar pitaias, caqui de mel. E eu tô ali, eu tô vendendo pocã, água de coco, melancias. Se virando nos 30, um bom dia, Claudelino. Um abraço para aquele grande amigo querido Terence. Olha, já pedi a música dele, agora não posso mais pedir, né? Agora eu vou pedir uma música para mim, né? Eu vou pedir uma música a Roberta Miranda para mim compartilhar ali com a Nancy Dias, para Nancy Dias, né? Aí da Mista Uno, a Carolina Aurora, né? Um abraço também pro um franguinho na panela. Duas músicas eu vou pedir para você. Toca um franguinho na panela pro seu Augusto Martins Dias, pra vó Ramona, né? Tem a Lucita, tem a Montserrat, a Gabi e a Montserrat são irmãs gêmeas, Claudelino. Beleza? Um abraço para a
1: Sim.
0: doutora Fanny. Bom dia, doutora Fanny. Nostalgia de velha, la doutora, licenciado Fred Sánchez. Tenho que sair daqui e me estar na casa, procurar ela para dar aquele abraço do Espírito Santo e la princesita hermosa, a través de las oraciones del Espíritu Santo, Ana Victoria. Claudelino, um abraço, fica com Deus. Um abraço também para Teresa da Camelçade, a Carolina Fernandes, né? Porque a Terezinha já foi, né? A Terezinha já está morando no céu, né? Um Deus abençoe a família, o Cristiano, o Nego, né? Aqui, o Bardolavo, a mãe do Bato Silva, a dona Noemi, né? A dona Isaura. Muita gente antenada na Impacta FM. Um pouquinho comprido o áudio, mas para saudar e cumprimentar a Chácara Coqueirinhos, a dona Rosa, o Pedro, o seu Pedro, né? Tá bom? Cadê o Jefferson? Um abraço. Tá o Roberto, tá a mãe, tá o Gustavo, tá a Gabriela, o José. Tudo dormindo, tá chovendo, né, Claudelino? Que Deus abençoe o
1: É
0: nosso
1: isso
0: dia,
1: aí.
0: Claudelino, a você, a sua família. Que Deus sempre tá nessa fronteira querida. E toca para os irmãos paraguaios, Luiz Alberto de Paraná, para essa hermosa família paraguaia. Ontem foi meu aniversário. Curtimos demais. Falou, Claudelino?
1: Parabéns, você nasceu Eduardo Ribeiro, né, ali do bairro Santo Tomás, né? É o seu Eduardo Ribeiro, tá em frente ali do Shopping China, diz que vendendo as frutas, né? Um abraço, obrigado pela sintonia. Já foi o alô, então mais um áudio tá chegando por aqui, pessoal. Impressionante os áudios aqui, né?
2: Alô, meu amigo Claudelino, bom dia, bom dia. Como é que está você?
1: Beleza?
2: Boa sexta-feira aí para você, uma sexta-feira chuvosa, fria. Clima agradável em Ponta Porã, né, Claudelino?
1: Opa, tá
2: Estamos aqui
1: frio,
2: na
1: né?
2: audiência, tomando um mate quente e ouvindo esse programa maravilhoso que você está apresentando. Manda uma gauchesca para nós, bem chonada aí, meu amigo.
1: Opa, seu Davi, ali no Bosque do Davi, né? Como que o nome é seu Davi? O Bosque do Davi, né? Ali no Bosque do nosso amigo Davi José, nosso amigo. Um abraço pra você, seu Davi. Obrigado pela sintonia. Qualquer um a gente passa a visitar o senhor. Sempre a gente, seu Davi, a gente conhece ele faz tempo. Eu lembro ele que ele trabalhava já ali no MPU, né? Que ele tinha a eletrônica dele ali, né? Eu sempre ia visitar ele lá, levava a rádio pela arrumada, seu Davi, no tempo da dona Regina, né? A dona Regina, né? Que Deus abençoe, né? A dona Regina que faz tempo já que faleceu, né? Mas que Deus abençoe, né? O seu Davi da Fúria pra ele sempre, sempre, né? A dona Regina, final da dona Regina, que gente boa demais também, que se Deus abençoe, coloca em bom lugar, né? A vida é essa, pessoal, né? Assim mesmo, né? Mas um abraço pro seu Davi ali do Bosque, do seu Davi ali. Vamos tocar uma música, eu gostava muito do Zazé de Camargo Luciano, né? Vamos tocar pra ele, ele quer comer uma gauchesca, né?

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começar, pessoal, são 8 horas e 5 minutos. Desculpa, pessoal, 8 horas e 50 minutos, já 8 e 50, falta 10 minutos já para nós aqui em Perão Cabreiro. E aqui ali em Ponta Porã são 7 horas e 50 minutos, era Sul Mato Grossense, né? 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Vamos continuar. O pessoal queria ouvir uma música, uma rancheira aqui bem boa, né? Quer ouvir uma rancheira, rapaz? Vamos ver se a gente consegue achar aqui, rapaz, né? Um abraço pro seu Davi lá no Bosque do Davi, né? Um abraço pro Davi, aparecendo no Bosque Carandá. Nosso amigo Elito também no mercado, açougue econômico também ali, na rua lá da Rua número 20, né? Um abraço pra você, amigo. Obrigado pela sintonia também, né?

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7: Certo, pessoal, são 9 horas e 5 minutos. 9 e 5 aqui em Perão Cavaleiro. Em Ponta Porã são 8 horas e 5 minutos. Horário sul, Mato Grosso, pessoal, muita chuva, rapaz, né? Muita chuva na fronteira, querido, né? Aí o nosso amigo Chano acabou de chegar por aí, né? Ele tá até que se moeu um pouquinho, né? Acho que é pior que moe isso aí, rapaz. Deus, a hora que eu cheguei também, eu dei uma se moei um pouco também, né? Ah, muita chuva de moto, chuva, já dependendo, dá pra pessoa sair de casa assim com esse tempo, rapaz, né? Mas, é pra casa, meu, mas só se for de moto, né? Mas de carro, tranquilo, pai, ter mais de moto, rapaz, Deus livre. Se moia tudo, né? Não tem que andar com pessoa que tem um motorista, anda com a luz acesa, devagarito, né? Vai viajar de... Essa BR tem que ser devagarinho, porque tá meio lisa essa BR velha comprida, né? A música de tradição, pessoal, 084-3346, linha direta. Manda essa mensagem que eu atendo todo mundo até às 9h30 da manhã. Temos ainda quase 20 meia hora de programa aqui ainda, que um pouquinho mais estaremos finalizando aqui já, né? Porque o negócio tá pegando pra chuva, né? E amanhã que amanhã vai estar mais frio ainda, rapaz. Mais frio ainda amanhã vai estar, amanhã é sabadão, né? Vai estar frio mais ainda amanhã, né?

Então, pessoal, está marcando chuva aqui, né? Temos chuva, né? 60% está marcando chuva, né? E vento 10 km por hora, é umidade de 96%, beleza? Aí, pessoal que vai sair por aí, tem que usar, já que anda de moto, tem que usar a capa de chuva, né? Porque até com esse tempo está meio complicado. Chuva direto, rapaz, né? Então, vamos de cuidado, se você precisa, né? Com a luz acesa, né? Mas eu vou ter uma música aqui, pessoal. Uma música que vai passando rápido, né? Rapidíssimo o negócio aqui, né? Porque nosso amigo Xande é com a Estação 95 até o meio-dia, pessoal. Beleza? Com a Estação 95, nosso amigo Xande Rezende aqui na frequência, beleza? Vamos aqui procurar, tá procurando a música agora para tocar. Não sei o que que aconteceu da música do Zezé de Camargo Luciano. Já tá aqui na mão. Curtimos essa música, Cara e Cura, do Zezé de Camargo Luciano. Sucesso! Bom dia, cidade!

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Certo, pessoal, são 9h30, 9h30 aqui em Pirão Cavaleiro, né? Pondo Poração, 8h30. A música aqui do Rio Negro Limões, a música Cortelinho, música boa demais, pessoal, recordando o êxito aqui na 95, a mais ouvida da fronteira. E eu vou ficando por aqui, finalizando a programação diretamente já, né? Muita chuva aqui em Pirão Cavaleiro, né? Lembrando que a previsão é hoje o dia inteiro de chuva, rapaz, né? Tá marcando mais chuva à tarde, pessoal, mais chuva o dia inteiro, e amanhã tá marcando mais também o dia inteiro, né? Chuva e amanhã mais frio também, pessoal. Já imagina agora, já tá meio frio, mas amanhã mais queda de temperatura vai ser de pegar a boca do balão, né? É, rapaz, tem que se preparar nesses tempo frio, rapaz, né? A gripe, né? Quando é muita gripe, né? Porque, né, principalmente as criançadas vestem muita blusa, né? Beleza? E fica bem engasanhado, mesmo que esse frio tá pegando aí, né? 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Eu vou embora nessa domingo, domingo eu tô de volta aqui das 6h30 até as 9h com amanhecer sertanejo, que na frequência 95.3, baixa direção geral, né? Nosso amigo Fred Santos, a doutora Fanny Pena na Vitória, né? Uma família maravilhosa, que Deus abençoe sempre, sempre a todos que comprei aqui da rádio também, né? Nosso amigo Márcio Coma, nosso amigo Antônio Magno, também nosso amigo Beto Silva, né? E nosso amigo Xande, toda diretor aqui da rádio. É um prazer ficar na conversa com o amigo Xande. Na sequência, depois do trabalho, ele está por aqui já com o programa uma Estação 95 até o meio-dia. E eu voto, né? Eu voto um feliz dia das mães para todas as mães aqui de Pirão Cavaleiro, de Ponta Porã também, né? E que passa muito.

campeão Dia das Mães, beleza? Parabéns então, né? Eu vou embora aqui com a música do Zezé de Camargo, Luciana, música Ela Não Vai Mais Chorar, né? Muita vez não chora, né? Pra quem me conhece, o seu Claudio Lino Silva, tava repressão, seu amigo Tony Magno, com Manhã Sertaneja, né? Compromisso, então fica com Deus, bom resto de jornada, chuva, né? Muita chuva aqui na fronteira, né? Muito frio, né? Vamos se cuidar muito com esse frio, senão você vai viajar, vai com a luz acesa, né? E vai de mais cedo pra chegar mais cedo, vai devagarinho, porque essas, tá meio liso aí nessas, né? Essas coisas, essa BR, beleza? Pessoal, tchau, tchau, Zezé, se tá a gente chorar, ela não vai mais chorar, compromisso, tchau, tchau, na sequência, Xande de Resenha com a programação amanhã, Estação 95. Abraço e tchau, tchau.

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Olha a hora, gente, 9 horas da manhã, mais 39 minutos, 9:39 da manhã. Eita, amanhã já de sexta-feira, gente, sextou. Liberdade, liberdade. Alô, você, meu amigo, alô, você, minha amiga, tomando aquele belo cafezinho dessa manhã de sexta-feira com chuva e frio, né? Eita, nós, hein? Obrigado, obrigado a todos, tá na sintonia, fica junto comigo até as 11 horas da manhã. Amanhã de sexta-feira, gente, 8 de maio. Bom dia, bom dia, bom dia pra você que tá na sintonia em qualquer lugar. Os quatro cantos da nossa fronteira, querida e amada de Pedro Ramos e de Ponta Porã. E você tem excelente manhã de sexta-feira com chuva e um pouquinho frio. Mas tamo aí, tamo junto sim. Eu daqui, você na sua casa, em qualquer lugar, gente. Bom dia, bom dia, bom dia. Seja bem-vindo a você que tá no sítio, chácara e fazenda, no assentamento. Bom dia pra você também ouvindo a gente pela internet, gente. Obrigado! A partir de agora estamos aí pelas ondas da 95, a programação Estação 95, manhã de sexta-feira. 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

0: cafezinho bom demais, rapaz, essas horas, hein? Eita! A você também que tá tomando aquele chimarrão, né? Queimando essa linha, essa língua, essa água quente aí. Alô, você, meus amigos da construção civil. Tá chovendo, mas ninguém falta serviço, né? Hoje, amanhã, ninguém falta, né? Aí é pra não fazer nada, mas não falta, né? Liberdade, liberdade. Obrigado, obrigado a todos, toda a sintonia. Que você tenha excelente, excelente manhã, gente. Hã? De você fazer parte aí. Estação 95. Manhã de sexta-feira com chuva.
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0: hoje é sexta-feira.
1: Lógico que hoje é sexta-feira, meu patrão. Sexta-feira com chuva, com queda de temperatura e a previsão do tempo para esse final de semana não é nada bom, não, né? Ai, ficar em casa você come mais, né? Você ficar em casa você come mais, né? Tudo da hora quer comer. Não dá certo.
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1: Aí você vai gastar mais energia, vai gastar mais água, vai dar aquela garimpada na sua geladeira.
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1: Ai, ficar em casa não dá, isso é sexta-feira. Mas a previsão é de final de semana xoxo, né, vai? Meu amigo Beto Silva, bom dia.
2: E aí, Xande, bom dia. Como é que você tá, hein? Sexta-feira, tempinho chuvoso, frio, chegou na nossa fronteira. Bom pra tomar aquele cafezinho, hein, meu amigo? Eita, nós, hein? Bom dia pra você, bom dia pra toda a galera que ouve Impacto FM. Tamo junto, meu amigo. Será que os pedreiros estão trabalhando hoje, não? Hã? Será que os pedreiros estão trabalhando hoje, não? Os neguinho construtor, neguinho cowboy.
1: É, sexta-feira, Beto, ninguém quer faltar serviço. Sexta e sábado, o dia que ninguém quer faltar serviço, né? Que quando chega sexta e sábado, meu amigo. Hein? Alô, meu amigo Neguinho Cowboy, bom dia.
3: Bom dia, meu amigo Xande. Neguinho Cowboy falando, meu amigo, estamos aqui no ralo. Hoje é sexta-feira, ninguém pode faltar não, porque hoje é dia de vale, meu Deus do céu. Toca aquela, Leonardo. Hoje é sexta-feira. Pra mim, pro Tião, pro Lucas, pro Bernardo, Tonhão, seu Raul. Pra vocês aí da rádio aí, maravilhosa, meu amigo. Tranquilo, meu amigo?
1: Valeu, meu amigo Neguinho Cowboy. Rapaz, tá animado hoje que é sexta-feira, rapaz. Eita, Renan e Raí chegando, rapaz. Falando em Renan e Raí, né? Você sabe o que tá acontecendo aí com...

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0: Tomara que ele se recupere logo, né, Jorge? Volta a fazer show. Eu tava olhando, produção, tava olhando a agenda do Renan aí. Meu Deus do céu, os caras não param também, né? Não para, rapaz. Muito show. Mas também uma dubra também. Tomara que ele saia dessa e se recupera logo, volta já a fazer aquele show maravilhoso aí, que todo mundo gosta de curtir Renan aí, né?

Tomara que ele se recupere logo, já volta, já nos palcos, né? Eu tava lendo hoje de manhã a nota lá do hospital onde tá internado ele. Tá falando que ele tá melhora. Melhoras pra eles. Então, e ele passou mal quando ele tava na fazenda dele, né? Tava lá na fazendinha dele. Tem uma fazendinha, né, em Goiânia, né? Ele passou mal e teve que ir urgente no hospital, né? Mas segundo o boletim médico aí da... já está melhorando ele, graças a Deus, né? E aí vem a dupla Zezé e Luciano cantando pra você numa manhã de sexta-feira, gente. É o amor. Sem o amor você não faz nada, né? Tudo que você for fazer tem que fazer com amor. Se for fazer mal feito, não faz.

0: Tudo que você for fazer ontem na pressa, né, professor? É, eu fiz aquele arroz branco, né? Até descongelar a carne, né? Até as horas passam, né? Fiz aquele arroz branco, rapaz, com bastante cebola e alho, rapaz. Penso no arroz gostoso que saiu. Por quê? Eu fiz com amor. Agradecer ao Papai do Céu por ter aquele alimento na minha mesa. Mas saiu aquele arroz super gostoso, rapaz. Nem queria carne. Não. Então, tudo que você faz por amor, com vontade, pegar e fazer, sai tudo bem feito, né?
1: Eu não vou negar.
0: Meu Deus, aquele meu arroz hoje tava uma delícia, hein?
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0: Aí eu joguei até aquele queijinho por cima, vocês sabem aquele queijo assim? É. E o famoso feijão.
1: Não

Eita, você, meus amigos, meus amigos da construção civil, estão tomando aquele belo tereré gelado a todos. Bom demais também, mas eu, agora assim, esse tempo você queria tomar aquele belo cafezinho. Tem coisa melhor você tomar aquele cafezinho estupidamente quentinho. Segura que é sexta-feira, meu patrão!

Eita, Guilherme Silva cantando pra você nessa manhã já de sexta-feira. É sexta-feira, meu amigo Tonho.

linda música de Pedro Soberano. Eita, mano, demais. Quem ama, perdoa, né? Alô, meu amigo gaúcho Terêncio, bom dia, meu amigo. Eita, galera, será que o gaúcho esse ano aqui bota comer aquela chipa, hein? Eita aí, gaúcho. Ah, não sei se agora, acho que a partir do mês que vem começa já a festa juninas. Pelo menos quentão você vai tomar, né, gaúcho?

0: graça aqui nas Andas. Fala, meu amigo Beto Silva.
1: É, como você falou, né? Tomar um cafezinho, né, cara? Pena que eu não posso levar pra você aí, hein? Nós estamos meio longe, estamos tomando um cafezinho aqui. Mas mandei uma foto aí, Xande. Valeu.
0: Valeu, valeu, meu amigo Beto Silva e também meu amigo Gaúcho Terêncio. 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
0: Segura, segura, segura. Volta lá, lá o primeiro áudio lá que chegou agora. Agora sim, aí sim. Solta aí o Tonho, hein.
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0: 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Valeu, Xande Resende. Valeu aos ouvintes aí da 95.3, a Impacto.
1: Valeu, valeu, amigo Tonho, trazendo para vocês, final de semana lá do Resenha Beer.

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1: Sucesso bonito de Renan e Raí. Repetida na manhã, revolta. Alô, meu amigo Pedrão, lá na chácara. Ô, Pedrão, acordou agora, né? Saiu agora no seu bercinho, né? Comer um leão, né? Vai pra trabalhar um gatinho, né?

Obrigado, obrigado a todos, estão na sintonia dessa manhã de chuva, nossa fronteira querida e amada de Pedro Rome de Ponta Porã. Os quatro cantos da cidade na sintonia, obrigado, obrigado a todos. Taca de pau a música do nosso amigo Neguinho Cowboy que pediu aí, que hoje é sexta-feira, ele tá mais animado, né? É, sexta-feira o Neguinho já se anima mais.

Bom dia, bom dia, amigo Xande, aqui que eu vou acomodando. Estamos aqui nessa chuva maravilhosa, tomando um cafezinho quente com um pãozinho aqui. Tranquilo, toca aí, Milionários aí, Quarto Escuro. Beleza? E já tô pedindo outra música também, tô ouvindo o áudio agora. Pra mim, pro Leão, pro Tião, pro Bernardo, pro Lucas. Meu amigo Tonhão e meu amigo Pé Inchado, que o Flamengo dele empatou ontem.

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sucesso bonito de Milionários é Rico. Olha a hora, gente, olha a hora, 10 horas da manhã, mais 30 minutos, horário aqui do Paraguai, 9 horas, mais 30 minutos. Ação, pelo horário oficial, Suma do Grosso, essa manhã legal, gostoso já de sexta-feira. Final de semana, queda de temperatura e chuva, né? Alô, meu amigo Águia, tá na sintonia, bom dia.

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0: aí, sucesso bonito de Zezé e Luciano, rapaz, pra não pensar em você. 10 horas da manhã, mais 52 minutos, 10h52, horário aqui do Paraguai, 9 horas da manhã, mais 52 minutos, horário Sul Mato Grossense, bom dia.
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2: Aí, ó, bom dia, meu Deus do céu. Comecei a entrar de novo. Segura, aguenta, coração, aguenta esse locutor maravilhoso, esse empleiteiro maravilhoso na chuva, no sol, cai de moto, chega arrastando-se. Rapaz, você é o... como que é aquele... Arnold Schwarzenegger. Ele, rapaz, ele chega aos pedaços, mas você chega aos pedaços nessa emissora para se cobrir o teu serviço, o contrato que você tem com a licenciada, a doutora Fanny Penha, o licenciado Daniel Fred Sanches, né, Ana Vitória, um prazer de estar saudando vocês. Ontem foi meu aniversário, passamos super bem, né, a mãe, o Gustavo, o Roberto, o José, a Gabriele, a família do seu Augusto Dias, da avó Ramona, da Nancy Dias, a Lucita, a Monserrat e a Gabriele, elas decoraram o bolo, fizeram festa, fizemos uma festa linda. Xande, eu estou de novo presente na Impact FM, não estou tendo rádio, mas aí eu já ganhei uma rádio, tenho que pegar sábado, ganhei uma rádio, duas rádios que ganhei, aí eu vou estar escutando a Impact FM no meu serviço, que estou num ponto da em frente do Shopping China, ali naquela caminhonete azul, espero você por ali, se Deus quiser. Um Deus abençoe, um bom dia a todos, a todos, a todos. O Claudelino já passou, o Beto Cílio já falou, um abraço para esses queridos amigos que nós temos, tem o Marcelo André, né, tem vários locutores, vários amigos, que a gente não pode estar falando o nome, porque a gente vai esquecer, não vai ficar o Éder Santos, o Eduardo Dávalos, um abraço para todos eles, um abraço para o Terêncio, para Camel Sade, né, para Pedro Juan Cavalheiro, Vila Guilhermina, e toda essa linda família que trabalha nessa emissora. E você, meu querido, um abraço, Xande. Vamos escutar aí o vento pro Terence lá, Serra Pitã, falou, e troca para nós, Los Hermanos Paraguaios, uma linda, uma música, vamos arrastar já, hoje é sexta-feira, José Luiz Alberto do Paraná, falou, Xande, tamo junto, tamo em sintonia.
0: Valeu, valeu, valeu, valeu, sou Eduardo Ribeiro! Eita, senhor Eduardo Ribeiro, excelente manhã de sexta-feira, chuva e frio, né?

0: sexta-feira! 10 horas da manhã, mais 56 minutos, 10h56 da manhã, 0984-323-346. Tamo junto! Eu daqui, você na sua casa, em qualquer lugar, gente. Bom dia, bom dia! Tá tomando aquele belo cafezinho, bom demais, rapaz! Sucesso bonito de Refúgio de Amor! Refúgio. Amiga!
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1: Aí estamos de volta, estamos de volta, 11 horas da manhã, mais 22 minutos, 11:22 da manhã. Manhã legal já de sexta-feira, eita chuva, essa chuva que não para, hein? Alô, meu amigo Neguinho Cowboy.
2: Bom dia, meu amigo Xande, Neguinho Cowboy, tranquilo, a chuva parou, agora tá... Ô Xantão, aí o Venga Boys pra nós aí, pra mim, pro Bernardo, pro Luca, pro Tião, pro seu Raul e Tonhão. Meu amigo Penteado!
1: Valeu, valeu! Ô, Neguinho Cowboy, manda um bom dia especial pro nosso amigo Rodrigo Juqueri, outro pé inchado também, né? Manda um bom dia pra ele! Meu amigo Neguinho Cowboy, manda um bom dia especial pro nosso amigo Rodrigo Juqueri, pé inchado! Esse aí é pé inchado também, meu amigo Neguinho Cowboy! Rodrigo Juqueri.

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1: Bom dia, meu amigo Rodrigo de Cori. Juqueria, falei errado, Xeno, mas eu não sei falar mãe do. Tá bom? Bom dia, meu amigo. Vamos tomar uma.
0: Esse também, esse é peixado também, meu amigo daqui, cowboy. Rodrigo Juqueria. É.

Natal e quando chega sexta-feira, sábado e domingo, os pés já fica tudo faceiro já, né? É. Fica todo faceiro quando chega o final de semana, os pés inchados, hein? Cadê os amigos da construção civil, né? Que sexta-feira e sábado ninguém falta serviço, né? Sexta e sábado, os pés inchados, não gosta de faltar serviço, né? Não gosta mesmo. Pode estar chovendo, mas tá no serviço. Agora, segunda-feira e terça, os pés inchados, não gosta de trabalhar. Não vai mesmo trabalhar. Segunda-feira, os pés inchados, não vai trabalhar, gente.

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11 horas da manhã, mais 26 minutos, 11 minutos. Daqui a pouco vamos tocar essa música inteira. Vamos tocar uma música aí. Alô, meu amigo Crei, tá na sintonia, meu amigo Crei, bom dia. Alô, meu amigo Marcelo, proprietário lá do posto Alfa, bom dia. É amanhã, gente. Super inauguração a partir das 14 horas, posto Alfa.

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1: Linda música de Alberto Robert. Cachaqueira. Alô, você, daqui a pouco tem Lalo, Lailome Distância. Alô, meu amigo Claudeir, bom dia.
2: Bom dia, meu patrão, beleza? Estamos aqui na sintonia do Bairro da Grande, desde cedo, trabalhando na chuva, meu patrão.
1: Sexta-feira também.
2: Vai com o Zé Neto e Cristiano pra nós ouvir aí. Estamos na audiência, beleza?
1: Valeu, valeu, Bairro da Granja. Daqui a pouco tem Zé Neto e Cristiano. Tô falando, você, sexta e sábado, ninguém falta serviço. Não. Sexta e sábado, ninguém gosta de faltar serviço, hein?

0: Obrigado, obrigado a todos, a toda a sintonia. Obrigado, obrigado, obrigado também com a mensagem de Ivone Guivilela, Vila Maísa, Grande Vila Áurea, Jardim Primor, Jardim Planalto, Nova Ponta Porã, Rede Céu Ponta Porã 1 e 2, IP1, IP2, Porteiro Ortiz, também a Monte Alto, Posto Monza, Vila São Pedro, Guilhermina, todo mundo na sintonia, Cerro Coraí. Obrigado, obrigado, Beth, tá na sintonia também, né? Taca de pau a música do nosso amigo Neguinho Cowboy, rapaz. É, taca de pau aí. Pediu o Vegan Boy. Segura aí que o homem mandou o áudio aqui. Fala, meu amigo Neguinho Cowboy.
1: Aí, meu amigo Xandão, tá no ralo, Xandão, já tá no ralo. É chovendo, sol quente. Já tá no ralo, nós é doido. Nós pode jogar no mato. Sai do mato, velho.

0: Bom dia, meu amigo Xan. Estamos encerrando aqui agora do almoço. E é verdade, Xan, que não, ninguém deu falta na sexta, né? Porque tem um rapaz que veio aqui trabalhar com nós, ele faltou segunda, terça e quarta. Vem trabalhar na quinta e na sexta para receber. Eu vou só falar o nome dele. Fala aí para mim, Tião.
1: Eita, Tião, tô falando, Tião não é bobo. Tião não é bobo, é quinta, sexta e sábado. Trabalhou até demais, há 3 dias, né?

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0: Aí estão de volta, 11 horas, não é mais 50 minutos, 11h50, horário oficial aqui do Paraguai. 10 horas da manhã, mais 50 minutos, horário Sul Mato Grossense, bom dia!
1: E Xande, 15 horas da Grande, toca a música do Super Quente, vou roubar a noiva da igreja. Super Quente. Se você tocar, te agradeço.
0: Super Quente, vou roubar a noiva. Geralmente quem foge é o noivo, né? Ninguém quer casar. Esta noche. Nunca ouvi essa música, vou ter que ouvir essa música então, né? Vou roubar a noiva.

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0: Aí estamos de volta, 11 horas da manhã, mais 56 minutos, 11 da manhã e 50. 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Muita chuva. 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Bom dia.
1: Bom dia, meu amigo Xande, tudo bem? Aqui quem fala é Afonso Serralheiro. Quero mandar um abraço especial pro nosso amigo Renato, que mexe com o portão eletrônico. E aproveitar a oportunidade de pedir uma música especial pra minha paixão Joana, a música do Temerários. Grande abraço, Xande, valeu, tchau, tchau.
0: Valeu, valeu, valeu. Ah, falando, o Renato sumiu. Ô, Renato, cadê você, pia? É como diz o ditado lá, né? Quando

Bebe demais, fala demais, né? E quem tá de prova nesse aí que o Renato me prometeu é o Juninho, meu amigo Juninho, rapaz. É. Toma uns gutizinhos, fala demais, meu amigo. Não vou levantar, já não te quero ver. É isso que eu falo, bebe demais e fala demais.

amanhã, já de sexta-feira, gente. Obrigado, obrigado pelo seu carinho, pela sua audiência. Eita, é sexta-feira, meu patrão. Já é sextou, sextou, sextou. 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

Obrigado, obrigado a todos, a toda a sintonia. Obrigado a todos, a todas. Manhã de sexta-feira. Sexta-feira, que é bem pra nós almoçar hoje, hein, produção? É. Mas tem que ser uma comida assim, meio pesadinho, né? É, uma comida meio pesada, gostosa. Obrigado, obrigado a todos, a toda na sua casa, você que tá no seu trabalho, também tá na sintonia. A Ana Paula, obrigado! Alô, Jardim Bonner, alô,

Canta, Bruno e Marrone, a paz igual. Quem tem uma música do Roupa Nova aí? Essa aí? Paixão não dá certo. Bom também. Uma sexta-feira bate aquela saudade, né? Obrigado, Carol. 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Eita, querida! Bom demais isso aí também, aquele guisado, fechado.

Feijão preto, arroz, é tão demais, é. Tipo, meio caldinho assim, nesse tempo gostoso, rapaz. E olha quem vem chegar pra cantar, olha aí, ó, ó quem tá chegando pra cantar. Los Temerarios, Enamorado de Ti.

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1: Aí, sucesso bonito de Renan e Raí. Eita, apesar que o Raí ainda permanece internado aí no hospital de Goiânia, rapaz. Eita. Mas melhora pra ele, melhora pra o Raí voltar logo, logo cantar aí. Mas vamos embora, voltamos às 14 horas, programação aí, Conexão Jovem. 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Vamos embora com a música do Renan e Raí, tá difícil de voltar. Volto sim. 14 horas, programação Conexão Jovem. Obrigado a todos vocês. Bom almoço a todos nós. Obrigado. Tchau, tchau. Fui.

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Olha a hora, 15 horas e 19 minutos, 15 e 19, horário oficial aqui no Paraguai, 14 horas e 19 minutos, horário Sul Mato Grossense. A partir de agora estamos aí nas ondas da 95, a programação aí Conexão Jovem nessa tarde, sexta-feira, com chuva. Obrigado a todos, tá na sintonia, tá na melhor, tá nas ondas, obrigado pelo seu carinho, pela sua audiência. Alô, pelo ramo, alô, Ponta Porã, alô, você, tá na sintonia em qualquer lugar, tá na sua casa, tá no seu trabalho, é tudo legal, tudo bacana, tudo jóia, seja bem-vindo aqui pelas ondas da 95.3 Impacto FM.

Obrigado, obrigado a todos, estou na sintonia, numa tarde de chuva, temperatura a casa dos 17 graus, a mínima de hoje será de 12 graus, velho. E com chuva, hein? Obrigado, obrigado. E sábado pode chegar até 7 graus, rapaz. Eita, nós, hein? Ao domingo pode chegar até 6 graus. Eita, tá? Final de semana com chuva e frio, né? Obrigado, obrigado a todos, tá na sintonia. Também o telefone já está liberadíssimo, liberadíssimo pra você, meu amigo, ou você, minha amiga, quer, é, fica aí com nós, com nós, com nós. Eu daqui, você na sua casa, no seu trabalho. Até às 17 horas estaremos juntos aqui. Programação aí, Conexão Jovem.

horas e 23 minutos, 15h23. Também o telefone já está liberadíssimo, liberadíssimo para você estar participando. Pelo 0984-323-346. Estamos juntos até as 17 horas. Programação aí, Conexão Jovem. 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

0: 15h40, 15h40, meu amigo Neguin Cowboy.
1: Boa tarde, meu amigo Sean, Neguin Cowboy. Toca aquela Alternativa 2000. Beleza pra nós? Lim Bernardo, Lucas, Tião, Tonhão, seu Raul. Tranquilo, meu amigo. Tá chegando já 5 horas pra tomar aquele puti-puti. Uhul. E pro meu amigo Pé Inchado.
0: Valeu, valeu, valeu, valeu. É sexta-feira, meu patrão. Sextou, sextou.
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0: Não, e quando chega sexta-feira, todo mundo já fica mais animado, né? É, velho. Obrigado, obrigado, obrigado a todos, a toda a cidadania aqui pelas ondas da 95.3 Impacto FM. 098-4300-2340.
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0: Daqui a pouco tem Alternativa 2000, meu nosso amigo Neguinho. Calma.

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0: Meus queridos amigos, a sede de coração, aquele abraço apertado. Boa noite, do Pena Branca. Boa noite, gente.
1: Demais, né? É?
2: Mas hoje o boa noite tem que ser. Boa noite tem que ser muito especial mesmo. Mas é o seguinte, o boa noite é especial demais porque nós estamos entrando a primavera com vocês. Isso é muito importante. Tá?

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0: Eu quero ver agora. Quando ela me ligar, não vai falar comigo, porque telefone mudo não pode falar, né?
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